do Brasil! Vinícius Júnior! Vinícius Brasileiro que acabou de rechazar a Montanha Norte! Gol Brasileiro de Terrigo Tarão! Se enciende na fiesta da Caravinha! E se empate o juego! Respira, Carleto Ancelotti! Brasil tiene uno!